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0: 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E para que você pensa e que você vai depois com o banho. Essa folha só me acaba. Mas há uma maneira que acontece. 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Tem três elementos, irmão, sumamente importantes para nós passar para aí, Luiz. Tem três elementos sumamente importantes hora de tratar. É graça de Deus. Ora, você trata com a misericórdia de Deus. Tem um book de Romanos 3, 24, 25. 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Fé não tem coisa aí. Fé é segurança de coisa que você não sabe não tem. Você sabe de algo que não tem. 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
0: 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Se Bartimeu não atua, é momento que ele vai perder, sentar e para sofrer para sempre. 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Vão entrar junto na bem-estar de esta necessidade. 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Que tem toda hora para ajudar todo esta necessidade. 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
2: 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Quanto de nós há e não gosta um regalo, ou receber um regalo? 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

0: 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Promessas que dizem, agora você vai fazer a oração, nós tata que está no cielo, nós tata. Minha irmã, a hora ainda, a primeira dia, nós cada um tem tata. Então, é tata que nós temos aqui, não tem qualquer tata, não tem tata terrenal, mas é tata que está no cielo, que está mira, cada coisa que está passando do tipo. É tata aqui, minha irmã, 24-7, pero é Deus aqui, é Tata aqui. Com Jesus estava a comunicar com ele diariamente e tinha atenção para amigo que botava. 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Pero amigo que você pode compreender e querer que está junto conosco ou não está passando em um momento que quizás difícil. E de Deus está a parábola de amigo vindo meia-noite. Esse é o de dois, então para chegar no clímax, se nós mira aqui não, ele mostra a necessidade de pedir para o Espírito Santo, meu irmão. Então aqui não tem visto tá algo que continuamente nós temos que pedir. 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Mas Jesus é viva, Jesus é pasta de aconhar, meu irmão. Jesus se estimava o homem. E ele disse que ela reza para seus discípulos. Ante a última parte, ela reza para todos os que bem querem com o ânimo que você sinta aqui dentro do primeiro dia. Alabado seja o nome de Deus. Me quer pedir um personaleza, Lucas Jesus 11, 13, para nós, então nós vamos trabalhar analisando isso aqui. Um personal com uma voz forte, a metia a Bíblia corriente, mas a maioria de nós cai seguro, tem a Bíblia Santo. 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
0: Nada, meu irmão, para alimentar um visitante que vai chegar lá de noite. Então, agora vou aqui parte que tem um comentário bíblico. Tem tempo aí. Está mostrando que algo passa com a pessoa que vai chegar lá. Quizás ele chegar na estação, ela chega lá. Mas, essa coisa também vale para sombra. O que nós temos que ver no momento na que meu irmão está com ela chega no momento meia-noite. Então, Romana, de tempo de Jesus, pão estava algo mais importante nisso. Então, até com água, nós também temos a importância de dizer que você conhece, nós temos a palavra conhecer, pão riba mesa. Tá? Então, sem pão riba mesa, meu irmão, é tudo isso que... Mas, pão está muito importante, meu irmão. Mas, é pão aqui, meu irmão, agora nós também vamos comer, é tudo diferente, vai. 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Lá vai bem, foi Gênesis. 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
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Conosco um pacificador, Senhor. Conosco um que está sindi para o povo. Conosco um visionário. Conosco um íntegro. Conosco um moderado. Que está inspirando respeito. Um sinhador, um inspirador, um pacificador. Senhor, bendice na corção. Danke, papá, pelo povo, obviamente, em nome de Jesus. Amém. Senhor, ajuda nós. Senhor, ajuda nossa mente. Me dá esperança.